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Espero que esteja a começar a sua manhã da melhor forma com o M80 Portugal. O programa com os grandes êxitos da música portuguesa até às 9 da manhã. 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Seguimos em frente com mais um êxito nacional.

Olá, é como eu e sabe de cor cada música portuguesa, cada artista e cada refrão. Nem imagino o que lhe ainda vou trazer desta viagem até às 9 no M80 Portugal. 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Bom fim de semana.

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eu sou o Nelson Miguel, está a ouvir o M80 Portugal, o programa das manhãs de fim de semana. Até às 9, vou tocar de longe as músicas portuguesas da sua vida, como esta.

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1: Bom dia. 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Mas se gostou do que ouviu, há uma rádio digital disponível 24 horas por dia, na app ou no site. 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
16: Bom sábado, ao som da M80, de longe, a música da sua vida. Meu nome é Sandra Ferreira, desejo-lhe um bom fim de semana. Faço-lhe companhia até às 11. E vou começar com os Dire Straits e a famosa Walk of Life.

É bom fim de semana com a M80. Aí está um sábado com períodos de céu muito nublado e até chuva prevista nas regiões norte e centro, podendo estender-se depois ao sul do país durante a tarde. Agora de manhã neblina ou nevoeiro, descida da temperatura máxima, em especial no interior norte e centro. Temos música para ouvir de Chris Burke, daqui a pouco vamos recordar.

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0: The Weasel. Bom dia, bem-vindos, está com a M80. Saiu um novo episódio do podcast Camarim, um podcast que dá destaque à música portuguesa. Este podcast é comigo e que sorte tive eu em conhecer a Midus. Ela foi uma das primeiras baixistas em Portugal, baixista mulheres em Portugal, num ambiente em que normalmente, ou num mundo em que normalmente era dominado pelos homens.
1: Eu nunca pensava muito em ser o rapaz, a rapariga, eu era o músico, pronto, nunca pensei bem. Os rapazes às vezes olhavam de lado, deixa ver o que é que esta vai fazer.
0: Ela sabe.
1: Mas eu, como passava tudo, eu queria era tocar, também não ligava muito a quem dissesse ou olhasse ou insinuasse qualquer coisa, de maneira que eu ia para cima do palco.
0: Foi um privilégio conhecer a Midus. Ela esteve na formação dos Roquivários. Quem cresceu nos anos 80 lembra-se com certeza da música Cristina, Beleza é Fundamental. Depois também lançou algumas coisas a solo e, entretanto, foi viver para Londres, onde mora já há muitos, muitos anos, e lá fez carreira. Ela já dividiu palco e andou em digressão com Melanie C, Brian Ferry, Tanita Tikaram e muitos outros. Tem agora um disco que festeja 40 anos de carreira, chama-se 8525, e este disco serviu em tom de mote para a conversa neste podcast, novo episódio do Camarim, que já saiu, está disponível nas plataformas habituais e também na nossa app Rayo, uma app onde pode ouvir as rádios do Grupo Power e também todos os conteúdos digitais. 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

Olá, bem-vindo ao M80 Top 10, onde embarcamos numa viagem de 10 músicas essenciais de um artista ou banda. Eu sou a Sandra Ferreira e trago uma banda que adoro, os The Cure. E durante esta hora trago 10 canções que definem os The Cure. E como é que organizamos esta tabela? Juntámos os tops oficiais ao que mais se ouve e se vê nas plataformas de streaming. Espero que goste. Vamos a isso. Top 10. Abrimos a contagem com o primeiro single dos The Cure a entrar no Top 10 do Reino.

0: vem dos The Cure, continua a ouvir porque a próxima é daquelas muito, mas mesmo muito especiais para fãs. E agora, um portal gelado da Escócia. O vídeo da música que vamos ouvir foi filmado em Glencoe, durante um grande nevão. Robert Smith dizia que nunca teve tanto frio na vida. A canção entrou nos tops de vendas no Reino Unido e também dos Estados Unidos, mas o estatuto de favorita dos fãs vem do coração partido em câmara lenta, porque isto tem cordas etéreas, tem guitarras que brilham como gelo ao sol e, claro, a história do incêndio que levou Robert Smith a olhar para as fotos que não arderam da sua mulher e inspiraram este Pictures of You.
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0: só agora chegou, vem a tempo de ouvir as melhores músicas dos The Cure no M80 Top 10. Em cada episódio, 10 músicas essenciais de um artista ou banda. O número 8 leva-nos a passear numa floresta à noite. Cuidado!
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1: Olá, eu sou Sandra Ferreira, está a ouvir o M80 Top 10, onde fazemos uma viagem por 10 músicas que contam a história de um artista ou banda, hoje com uma banda que eu adoro, os The Cure. Como é que eu fiz esta lista? Misturei sucessos dos tops, popularidade em streaming e aquele fator que não se mede, mas que é o mais importante, não é? As memórias que estas músicas nos trazem. Encontramos a 8ª posição deste top na floresta. The Forest foi um ponto de viragem. A primeira entrada dos Cure nas tabelas britânicas durante 8 semanas. O arranjo é obsessivo, o baixo é hipnótico, bateria reta, guitarra com estilo, a blueprint do lado mais gótico que marcaria a década. Sem a Forest, não há o resto. É o single que ajudou a definir o som gótico e atmosférico da banda. E atenção ao vídeo desta música, onde podemos ver a cara de bebê do Robert Smith, ainda sem maquilhagem e os cabelos despenteados.
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seguimos neste M80 Top 10 dedicado à banda de Robert Smith. In Between Days, The Cure, assim em modo pop mais que perfeita. Guitarras a correr, enquanto Robert Smith aparece como um ícone da pop. Esta é a canção perfeita para perceber como é que os The Cure conquistaram a rádio.

0: cantarolar este In Between Days, não é?
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0: Qual é a música dos The Cure que merece estar em primeiro lugar deste top? Desconfio que a próxima tem mais popularidade no Halloween. É mais uma do álbum Disintegration, os The Cure em modo hipnose. Esta música é assim como um conto ao ouvido que provoca arrepios. Teatral, estranha, irresistível, Lullaby tem cordas piscosas, sussurros e aranhas imaginárias. Quem se lembra do vídeo arrepiante? Foi realizado por Tim Pope e ganhou British Video of the Year em 1990.
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0: E depois desta, acho que estamos a precisar de uma coisa assim mais leve e amorosa. É um bilhete de amor transformado em clássico. Número 2 na Billboard Hot 100. 17 semanas no top e um refrão que toda a gente sabe cantar. Robert Smith escreveu-a para oferecer à sua Mary Poole no casamento. Quem é fã dos Cure sabe que vem aí a Love Song, que é o presente perfeito.
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preciso lembrar o vídeo delirante desta música, a banda toda dentro de um armário a cair do famoso penhasco de Beachy Head no Reino Unido. E chegámos ao pódio do M80 Top 10, dedicado aos The Cure. Saiu em outubro de 1987 como single do álbum Kiss Me, Kiss Me, Kiss Me, e começa com Show Me, Show Me, Show Me. Num áreas de uma escapadinha com a sua esposa, Mary Poole. Esta tem uma melodia perfeita e uma estrutura que entra de mansinho, devagarinho, e depois explode. Just Like Heaven, para ouvir agora.

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1: Friday I'm in Love foi um sucesso tão grande que até deixou Robert Smith desconfortável. Porquê? Porque é verdade que trouxe muitos fãs novos, mas nem todos percebiam assim um lado mais sombrio e profundo dos The Cure. Ainda assim, tornou-se um dos maiores êxitos da banda, entrou no top 10 em vários países e marcou os anos 90 com um videoclipe colorido, leve e luminoso. Bem longe do imaginário gótico que definiu os The Cure noutras fases.
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0: chegámos à posição número 1 do M80 Top 10, dedicado aos The Cure. Esta canção foi uma das primeiras grandes portas de entrada para o universo da banda e até hoje continua a ser uma espécie de ponto de encontro. Quem é fã canta cada palavra, quem não é fã reconhece logo o som. E há aqui uma magia rara. Esta música tem décadas, mas não tem idade. É também a faixa mais ouvida da banda em streaming, ouvida mais de 1.000 milhões de vezes. Vamos ouvir Boys Don't Cry.
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esta a sua escolha para o número 1 deste M80 Top 10 com os The Cure. Este top foi elaborado com base na performance nas tabelas e plataformas de streaming. O M80 Top 10 The Cure teve sonoplastia de Nuno Caixeira e apresentação de Sandra Ferreira. Obrigada por ter participado nesta viagem de batom borrado, cabelos despenteados e muitas memórias bonitas.

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6: O primeiro-ministro alerta que o governo não vai abandonar as convicções que tem em matéria laboral. Luís Montenegro volta a acusar a UGT de ser o parceiro com menos cedências.
7: Se não houver esse entendimento na contestação social, a última palavra será sempre do Parlamento. O governo há uma coisa que não faz, é abandonar as suas convicções. Isto não é teimosia. Em todas estas matérias, o governo já cedeu. Numas mais do que noutras. O parceiro social que tem menos cedência neste momento é claramente a UGT. A UGT tem toda a legitimidade e liberdade de dizer que nós não queremos ceder. Não tem, é o direito de dizer que a teimosia é nossa.
6: O primeiro-ministro falava ontem aos jornalistas em Viena do Castelo. A circulação na linha verde do metro de Lisboa está cortada entre o Rossio e o Cais do Sodré até terça-feira, mas a Carris tem alternativas para o trajeto. Sandra Braga Fernandes.
8: Para ir do Martim Muniz até ao Cais do Sodré, pode apanhar o autocarro 208 durante a madrugada ou o 760. Da Praça da Figueira até ao Cais do Sodré, o autocarro 774 e os elétricos 15 e 25 fazem o caminho. Já para ir do Rossio ao Cais do Sodré, tem o autocarro 207 de madrugada, o 736 durante a noite e o 732 a qualquer hora do dia.
6: A estação da Baixa Chiado da linha azul mantém-se a funcionar, assim como as restantes linhas do metro de Lisboa. No futebol, o Benfica é ex-campeão de futebol feminino. As Águias levantaram ontem a taça depois de vencerem por 3-1 o Sporting. Ao Canal 11, o treinador Ivan Batista considera que o título é a prova do poderio da equipa.
9: São sempre épocas difíceis, não há campeões fáceis, não há épocas fáceis. Para ganhar um campeonato é sempre preciso trabalhar muito e bem, desde início. E hoje acho que mais uma vez, a uma jornada do fim, aumentamos uma diferença pontual para o segundo classificado para 11 pontos. Demonstra muito do poderio, da hegemonia desta equipa e do bom futebol que pratica.
6: Com este resultado, a uma jornada do fim, o Benfica tem agora 11 pontos de vantagem do segundo classificado. A equipa feminina do Sporting segue com 34 pontos, mais 6 do que o Torriense, que tem menos um jogo. Uma nota final para o Marítimo, que se sagrou campeão da segunda liga. A equipa madeirense venceu Leixões por 3-2, garantiu o primeiro lugar na prova.

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14: Olá, isso mesmo, estou de volta com um Geração 90 bem fresquinho só para si. Quem é amiga, quem é? Se caiu aqui de paraquedas e não faz ideia do que se trata, eu explico. O Geração 90 é o programa da M80 inteiramente dedicado a esta década que marcou tantos e tantos de nós. De duas em duas semanas, trago-lhe uma hora sobre um ano ou sobre um tema específico. E hoje vamos até 1991. Preparado? Preparada? Vamos lá.
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14: Esta edição é o chamado Melting Pot de música. Vai ser um verdadeiro cocktail de memórias, de bandas e artistas que ainda hoje o IA fazem cantar, dançar, rir, berrar, quem sabe. 1991 foi um ano muito ativo no que à geoestratégia mundial diz respeito. Foi o ano do início e do fim da Primeira Guerra do Golfo, foi o ano da dissolução do Pacto de Varsóvia, foi o ano em que a União Soviética reconhece a independência da Estónia e da Letónia e foi também neste ano que a Croácia se tornou independente. Ah, e o ano em que a URSS é oficialmente declarada extinta. Tanta informação, já está cansado e cansada, eu também. Mas se falarmos em hiperatividade, então também não podia ficar de fora o feito histórico de Ayrton Senna, que a 20 de outubro se tornou tricampeão na Fórmula 1 no Grande Prémio do Japão.
17: Aí vem Senna, ele vai pro sinal, eu sabia!
18: Brasil!
14: Este é o som do Ayrton Senna a mostrar que era imparável naquela altura, com o mundo a aplaudir e a concordar que, de facto, nada o conseguia parar. Tal como, e repare nesta associação de ideias e a ponte incrível para a música, tal como Bryan Adams, que dava a conhecer ao mundo o álbum Waking Up the Neighbors e que se mostrava imparável na música. Vamos ouvi-lo? Can't Stop This Thing We Started, a abrir este Geração 90 na M80.

0: Baby Baby de Amy Grant, diretamente de 1991 para o Geração 90. Este foi o primeiro single do oitavo álbum da artista e tornou-se um verdadeiro fenómeno daqueles que ficam na memória. Em 1992, a canção chegou mesmo a ser nomeada para o Grammy de melhor canção do ano, mas acabou por perder para Unforgettable, de Nat King Cole. Ainda assim, há coisas que os prémios não medem e Baby Baby foi, sem dúvida, uma delas.
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1: Olá, estamos de volta. Este é o Geração 90. Eu sou a Wanda Miranda e agora vamos ouvir uma daquelas músicas que mal começa. Já sabe exatamente o que vem aí. Foi um sucesso gigante. Chegou ao número 1 em vários países, incluindo os Estados Unidos, e tornou-se um verdadeiro clássico da pop dos anos 90. Curiosamente, a música fez parte do álbum In The Blood, mas foi este single que colocou os London Beat no mapa e nas playlists do mundo inteiro. E sejamos honestos, há refrões que não se esquecem. E este é um deles. I've Been Thinking About You, dos London Beat, no Geração 90.

Quando os Metallica lançaram o icónico álbum Metallica, também conhecido por Black Album, pouca coisa importava mais do que ouvir as músicas todas em loop, pelo menos para mim. Eu cantava, gritava e até chegava a fazer um belo headbanging. Eu assumo isto sem vergonha, porque também já não é novidade para ninguém que o rock tem um lugar especial no meu coração. Eu sei que desse lado também há muitos ouvintes como eu. Estamos juntos neste amor pelo rock e pelas sonoridades mais pesadas, e é por músicas como esta, Nothing Else Matters, os Metallica, agora no Geração 90.

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1: Para a gigante Eunice Munhoz, rainha dos palcos da poesia.
2: 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Só não dei o coração. Mas se o rapaz me pedir... Mãe... Dou-lhe um anão.
1: E da poesia passamos para a televisão, porque é impossível não falar na despedida de uma das maiores séries de sempre. Sim, foi em 1991 que a série Dallas chegou ao fim e nós, que assistíamos com muita atenção desde 1978, despedimos-nos dela como se fosse o fim de um relacionamento daqueles que não dá para seguir em frente. Enfim, só a música é que veio animar a vida de quem seguia esta série religiosamente e os Color Me Bad contribuíram muito para isso, especialmente com esta música I Adore Mi Amor. Passa agora neste Geração 90, hoje dedicado a 1991.

0: Geração 90 no ar, sempre numa viagem ao que mais marcou os anos 90. Hoje voltamos então a 1991 e claro que se falamos deste ano, há nomes que simplesmente não dá para ignorar. Guns N' Roses, claro, com dois momentos gigantes, Use Your Illusion 1 e Use Your Illusion 2, dois álbuns que não foram meros lançamentos, foram acontecimentos. Para ter uma ideia, no dia em que chegaram às lojas, venderam juntos mais de 960 mil cópias. Sim, em 24 horas, um número absurdo e que ainda hoje impressiona. E depois há tudo o resto, baladas, versões inesperadas e aquele rock cru e muito intenso. Aliás, há músicas que já nem conseguimos separar de filmes. E neste caso, a ligação é direta com Terminator 2, Judgment Day. 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
1: You don't know what it's like to try to kill one of these things.
2: Now his mission,
3: get down,
2: is to protect it.
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0: É impossível não pensar em perseguições, em adrenalina, naquele universo meio caótico, meio épico, sempre que esta música começa. E nós, que gostamos de rock, de cinema e de tudo, temos mesmo que voltar lá. Guns N' Roses com You Could Be Mine. Agora na M80. Geração 90.

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1: E estamos de volta para a última parte deste Geração 90. Hoje mergulhamos em alguns dos momentos mais marcantes de 1991. Também ouvimos algumas das músicas que ficaram dessa altura, mas faltava pôr o pé em solo nacional. Decidi então começar por uma pista. E este mas não engana, não é? Dulce Pons, sim, tornou-se mais conhecida através do programa de televisão Regresso ao Passado, apresentado por Júlio Isidro.

Mas é em 1991 que ela vence o Festival da Canção e representa Portugal na Eurovisão com aquele vozeirão, que é só dela. Achei que fazia sentido despedir-me com Dulce Pontes e com esta música bem portuguesa. A produção desta edição é da Camila Bairrada, acompanhada da sonoplastia do Nuno Caixeira. Eu sou a Wanda Miranda e agora junta-se a nós Dulce Pontes com Lusitana Paixão.

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3: O ministro alemão da Defesa respondeu ao anúncio de Donald Trump sobre a retirada de 5 mil soldados americanos da Alemanha. Diz que o anúncio já era previsível, mas defende que ter tropas americanas na Europa interessa tanto aos europeus como aos norte-americanos. A Alemanha é a maior base militar dos Estados Unidos na Europa, com cerca de 35 mil militares. O ministro alemão apela ainda aos aliados para que assumam maior responsabilidade pela segurança da Europa. A circulação na linha verde do metro de Lisboa está cortada entre o Rossio e o Cais do Sodré até terça-feira, mas a Carris tem alternativas para outro trajeto, como nos conta a jornalista Sandra Braga Fernandes.
4: Para ir do Martim Moniz até ao Cais do Sodré, pode apanhar o autocarro 208 durante a madrugada ou o 760. Da Praça da Figueira até ao Cais do Sodré, o autocarro 774 e os elétricos 15 e 25 fazem o caminho. Já para ir do Rossio ao Cais do Sodré, tem o autocarro 207 de madrugada, o 736 durante a noite e o 732 a qualquer hora do dia.
3: A estação da Baixa Chiado da linha azul mantém-se a funcionar, assim como as restantes linhas do metro de Lisboa. O primeiro-ministro alerta que o governo não vai abandonar as convicções que tem em matéria laboral e vai levar as questões a Parlamento. Luís Montenegro volta a acusar a UGT de ser o parceiro com menos cedências.
5: Se não houver esse entendimento na contestação social, a última palavra será sempre do Parlamento. O governo há uma coisa que não faz, é abandonar as suas convicções. Isto não é teimosia. Em todas estas matérias, o governo já cedeu. Numas mais do que noutras. O parceiro social que tem menos cedência neste momento é claramente a UGT. A UGT tem toda a legitimidade e liberdade de dizer nós não queremos ceder. Não tem, é o direito de dizer que a teimosia é nossa.
3: O primeiro-ministro falava ontem aos jornalistas em Viena do Castelo. O Benfica é ex-campeão de futebol feminino. As Águias levantaram ontem a taça depois de vencerem por 3-1 o Sporting. Para o treinador Ivan Batista é dia de festejar.
6: É tempo para festejar, é tempo para continuar a festejar. Semana passada foi um jogo decisivo, este jogo naturalmente de consagração, mas com uma importância muito grande para nós, para os nossos adeptos, para o clube. Agora sim, muita felicidade, muita alegria. Festejar e depois sim encarar o que aí vem. Ainda faltam mais dois jogos, por isso, mas hoje não é dia de pensar no que vem aí, é dia de festejar.
3: O treinador da equipa feminina do Benfica em entrevista ao Canal 11.
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25: Olha, olha quem resolveu aparecer. Muito bem, bem-vinda à M80. Eu sou a Elsa Teixeira. Não sei se está a aproveitar só um fim de semana ou já vem embalados um fim de semana prolongado. Seja como for, fique porque vai gostar desta. É do Survivor, Eye of the Tiger.

0: é sempre bom para cantar, não é? Amarguinhas, né? M80, bom fim de semana. Eu sou a Elsa Teixeira, não sei se vai em viagem, se os miúdos vão no carro, quero entretê-los, então mostro-lhes a minha última história infantil, saiu ontem, está num podcast Vitória, Vitória, vem uma história. O meu podcast que de 15 em 15 dias, sempre à sexta-feira, mostra-lhe uma história nova. A de ontem chama-se O Dia em que o Sol se Zangou e espero que a criançada aí no carro goste. E que se entretenham. Boa viagem. A música não para por aqui, são 6 seguidas. A primeira chama-se Luca, a Susan Vega.
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0: Mais uma bela música do Rui Veloso aqui na M80. Bom fim de semana. Eu sou a Elsa Teixeira. Já se almoça por aí? Então, bom apetite. Bom fim de semana, ainda bem que está por aí a ouvir a M80 e espero que esteja a ouvir na app Rio, porque assim pode continuar a levar a M80 para todo o lado e também pode aproveitar, já que está no Rio, pode aproveitar e fazer uma lista com os seus podcasts preferidos, até porque há muitos, muitos para descobrir no Rio. E também vai poder aproveitar para ouvir os dois novos programas que estrearam na M80, o M80 Rock Party com o Francisco Gil, que é no fundo as músicas rock que o fazem saltar da cadeira para dançar, e o M80 Top 10 com a Sandra Ferreira, o programa que junta o top, que junta as 10 músicas mais fortes das bandas e dos artistas M80, e começámos logo em grande com os Cure. Já percebeu, não é? Está tudo no Rio. Não sai daí para ouvir The Look, os Roxette.
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0: NATO diz estar a trabalhar com os Estados Unidos para entender a decisão de retirar tropas da Alemanha. A porta-voz da NATO diz que a decisão do Trump reforça a necessidade da Europa continuar a investir mais na defesa pela segurança da região. Entretanto, o ministro da Defesa da Alemanha diz que ter tropas americanas na Europa interessa tanto aos europeus como aos norte-americanos. A Alemanha é a maior base militar dos Estados Unidos na Europa, com cerca de 35 mil militares. O ativista brasileiro Tiago Ávila e o espanhol de origem palestiniana Saif Abubakar devem chegar hoje a Israel, depois de terem sido capturados na flotilha que seguia em direção a Gaza. Os restantes 173 ativistas já desembarcaram na Grécia. Tiago e Saif serão sujeitos a interrogatório em Israel. Em comunicado, a flotilha reafirma as denúncias de tortura por parte de Israel, sobretudo contra o espanhol de origem palestiniana. A inteligência artificial está a ser utilizada para ajudar a detectar o cancro oral mais cedo. Estima-se que cerca de 6 a 10 doentes de cancro oral morram nos 5 anos depois da data do diagnóstico. De acordo com a Ordem dos Médicos, o insucesso no combate a este tipo de cancro pode estar ligado ao diagnóstico tardio, um tema que vai ser debatido em Congresso este fim de semana. Nuno Jorge, médico-dentista, revela que nestes casos a inteligência artificial pode melhorar a capacidade de prever um cancro oral.
1: Muitas vezes o primeiro sinal de cancro oral é uma mancha esbranquiçada, avermelhada, e ainda não é cancro. Ou seja, se nós diagnosticamos o cancro, provavelmente quer dizer que já estamos a chegar tarde. Nós devíamos diagnosticar algo que está antes do cancro. A inteligência artificial veio ajudar-nos, com estes exames, procurar padrões na citometria de fluxo, em conjunto com os dados clínicos, para que esta detecção tenha maior sucesso. E o que nós temos, as informações que nós temos, é que realmente isto funciona. Nós conseguimos prever o cancro oral com uma taxa de sucesso muito elevada, ainda antes de ele ser propriamente cancro.
0: A tecnologia ainda não está implementada em Portugal, mas o médico-dentista Nuno Jorge afirma que existem condições para isso, apesar de ainda estarem em fase de investigação.
1: Ainda estamos naquela fase de transmissão de conhecimento entre as faculdades e o mundo real, digamos assim. Posso dizer que em Portugal ainda não há informações de que este tipo de análise já se faça, mas existem todas as condições para que ela, dentro de muito pouco tempo, se vá fazer, e eu acredito que vá ser implementada. É que as condições para a fazer já existem.
0: A inteligência artificial vai ser debatida hoje e amanhã no Congresso sobre o futuro da medicina dentária no Porto.
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17: Não sei se é dia de almoçar fora, se almoça por casa, se é dia de limpezas. De qualquer forma, é sempre boa ideia estar aí a ouvir M80. É, não é? Eu sou a Elsa Teixeira. Vamos começar com Bruce Springsteen e depois Ivete Sangalo.

0: Esta é para tirar o pé do chão. Ivete Sangalo, com sorte grande na M80, bom fim de semana. 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Eu sou a Elsa Teixeira, bom fim de semana. Há mais 6 músicas sem pausas para ouvir já a seguir. A primeira é do Zaba, chama-se The Winner Takes It All.
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Os Joker na M80 é de longe a música da sua vida. 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

0: 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Combinado? Forever Young é a próxima, os Alphaville.
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2: A Marinha Portuguesa já resgatou 140 pessoas este ano, num total de 168 ações de busca e salvamento. O balanço da Marinha refere que 43 destes resgates foram feitos em abril, 20 na área de Lisboa, 14 nos Açores e 9 na Madeira. A NATO diz estar a trabalhar com os Estados Unidos para entender a decisão de retirar tropas da Alemanha. A porta-voz da organização diz que a decisão de Trump reforça a necessidade da Europa continuar a investir mais em defesa pela segurança da região. Entretanto, o ministro alemão da Defesa diz que ter tropas americanas na Europa interessa tanto aos europeus quanto aos norte-americanos. A Alemanha é a maior base militar dos Estados Unidos na Europa, com cerca de 35 mil militares. A inteligência artificial está a ser utilizada para ajudar a detectar cancro oral mais cedo. Estima-se que cerca de 6 a 10 doentes de cancro oral morram nos 5 anos depois da data do diagnóstico. De acordo com a Ordem dos Médicos, o insucesso no combate a este tipo de cancro pode estar ligado a um diagnóstico tardio, um tema que vai ser debatido em Congresso este fim de semana. Nuno Jorge, médico-dentista, revela que nestes casos a inteligência artificial pode melhorar a capacidade de prevenir.
3: Muitas vezes o primeiro sinal de cancro oral é uma mancha esbranquiçada, avermelhada, e ainda não é cancro. Ou seja, se nós diagnosticamos o cancro, provavelmente quer dizer que já estamos a chegar tarde. A inteligência artificial veio ajudar-nos, com estes exames, procurar padrões para que esta detecção tenha maior sucesso. As informações que nós temos é que nós conseguimos prever o cancro oral com uma taxa de sucesso muito elevada, ainda antes de ele ser propriamente cancro.
2: A inteligência artificial vai ser debatida hoje e amanhã num congresso sobre o futuro da medicina dentária. O Futebol Clube do Porto pode ser já hoje campeão nacional de futebol. A 3 jornadas do fim, o avanço é suficiente para poder fazer já hoje a festa, e os números podem ser ainda maiores, Paulo Rico.
4: O Porto chega ao jogo do título com 82 pontos e vai, no que falta do campeonato, bater a pontuação do campeão nacional na época passada, o Sporting. Mas este Porto de 25-26 tem outro aliciente: vencer os 3 jogos que faltam, chegar aos 91 pontos para igualar o máximo de sempre de uma equipa em Portugal. Neste caso, igualará um recorde do próprio clube, que pertence à época 2021-2022, numa equipa que era treinada por Sérgio Conceição. Para este trajeto, muito contribuiu a melhor primeira volta de sempre, com 16 vitórias e um empate, apenas com o Benfica em casa, e apenas 4 gols sofridos em 17 jogos.
2: O Porto entra em campo às 8:30 da noite em casa com o Alverca.
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13: O sábado a acontecer ao som da M80. Ai, que maravilha! Eu sou a Elsa Teixeira, bom fim de semana. Não sei se é um fim de semana de 2 dias, se é um fim de semana já de 3. Seja como for, aproveite. Se está em viagem, boa viagem. E prepare-se para ir para aumentar o volume do rádio. Firing!

0: E agora é possível que fique com esta música o resto da tarde na cabeça, não é? É o efeito dos táxis. Está a ouvir M80, bom fim de semana. Não sei se estava por aí hoje de manhã quando estreou o M80 Top 10 com a Sandra Ferreira, o programa que é um top, o top das 10 músicas mais relevantes de um artista, de uma banda, e começámos em grande com os Cure. Mas não se preocupe, porque se não ouviu, o M80 Top 10 repete amanhã às 4 da tarde, sempre com a Sandra Ferreira. Vem mais 6 músicas seguidas. A primeira é dos Opus, chama-se Life is Life. Bom fim de semana! 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

0: É um projeto maravilhoso. Amália hoje aqui com a voz da incrível Sónia Tavares dos Gift. Chama-se Gaivota. Eu sou a Elsa Teixeira, bom fim de semana. 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
0: 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Agora, é não sair daí porque vem a baladona dos Berlin, Take My Breath Away.
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2: O Irão aceita reabrir o Estreito de Hormuz caso seja levantado o bloqueio norte-americano à passagem marítima. Parte da proposta de paz enviada por Teherão aos Estados Unidos já foi rejeitada por Donald Trump. A informação está a ser avançada pela agência Reuters. A negociação sobre o programa nuclear iraniano só avança com garantias de que iriam para os ataques de Israel e dos Estados Unidos e fim das suspensões comerciais. O Irão quer ainda o reconhecimento do direito a enriquecer urânio para fins pacíficos. O espetáculo Concertamos Juntos une vários músicos para ajudar as vítimas da tempestade Christine. Samuel Lúria, um dos impulsionadores da iniciativa, explica como é que o choque perante a destruição impulsionou a ideia.
3: Como eu tenho família na Zona Oeste, passei primeiro por aquela ansiedade de não conseguir falar com as pessoas e depois tive a oportunidade de assistir com bastante rapidez ao cenário tremendo, dantesco, de toda aquela destruição. E foi isso, o choque energizou-me para querer fazer alguma coisa. Tirei a ideia de um concerto numa conversa com o João Carvalho.
2: Os espetáculos estão marcados para terça-feira no Coliseu de Lisboa e quinta-feira no Coliseu do Porto. Daqui por meia hora arranca a jornada 32 da Primeira Liga. A Arouca recebe o Santa Clara, o Moreirense joga com o Estrela da Amadora e o Nacional. O AFS às 3h30 da tarde, mais logo pelas 6h, o Famalicão joga com o Benfica e à noite o Porto recebe o Alverca no Dragão, jogo que pode tornar os Dragões campeões nacionais de futebol. Três jornadas do fim, o avanço é suficiente para poder fazer já a festa e os números poderão ser ainda maiores, Paulo Rico.
4: O Porto chega ao jogo do título com 82 pontos e vai, no que falta do campeonato, bater a pontuação do campeão nacional na época passada, o Sporting. Mas este Porto de 25-26 tem outro aliciente: vencer os três jogos que faltam, chegar aos 91 pontos para igualar o máximo de sempre de uma equipa em Portugal. Neste caso, igualará um recorde do próprio clube, que pertence à época 2021-2022, numa equipa que era treinada por Sérgio Conceição. Para este trajeto, muito contribuiu a melhor primeira volta de sempre, com 16 vitórias e um empate, apenas com o Benfica em casa, e apenas 4 gols sofridos em 17 jogos.
2: O Porto entra em campo às 8h30 da noite em casa, com o Alverca.

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11: Boa tarde, bom fim de semana. Esta é a M80, a rádio que toca de longe a música da sua vida e agora toca comigo. Eu sou o Francisco Gil e a primeira desta hora, uma voz rouca que gosta muito, de certeza.

As duas primeiras depois das 3 da tarde com o Rui Veloso e Joe Cocker. E agora, tudo pronto, vamos mergulhar na sequência grande. Stan, Gary Holly, John Oates, Man Eater, One's All, os grandes Rádio Macau, que estão de regresso a um concerto que é com o apoio da M80. 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

0: grande festa da música, Gabriel o Pensador, na M80, a fechar a sequência grande na rádio que toca de longe a música da sua vida. Daqui a pouco, Scorpions, a iniciar a sequência, vamos lembrar Rock You Like a Hurricane, uma música assim mais puxada, não é nenhuma balada, é um grande tema ainda. Clã, o sopro do coração, I Was Made for Loving You, Kiss, I Like the Way dos Body Rockers e Somewhere in My Heart. Adoro esta música dos Asta Camera.
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2: O Futebol Clube do Porto pode sagrar-se já hoje campeão nacional de futebol, um percurso que começou a desenhar-se na primeira volta com alguns nomes em destaque. Paulo Rico.
3: Neste percurso, para chegar ao título, 19 jogadores marcaram pelo Porto. Numa equipa que marcou em 30 dos 31 jogos na Liga, o melhor marcador é o espanhol Samu, com 13 golos e mesmo já de fora há algumas semanas. Seguem-se William Gomes com 8, Froholt com 6. Curiosamente, 3 dos 4 reforços de inverno também marcaram. Contribuíram em meia época com 7 dos 63 golos apontados na Liga. Alberto Costa com 9 e Gabriel Veiga com 8 são os jogadores com mais assistências, enquanto Diogo Costa e Froholt foram os únicos a marcar em presença em todos os 31 jogos da Liga.
2: O Porto entra em campo às 8:30 da noite em casa com o Alverca. Se vencer é campeão nacional, mas até o empate ou mesmo a derrota podem servir. Depende, nesse caso, do resultado do Benfica, antes em Famalicão, às 6 da tarde. Mas antes já se jogam 3 partidas da jornada 32. Por esta hora, o Arouca está empatado a uma bola com o Santa Clara. Com o mesmo resultado está o Nacional AFS. O Estrela da Amadora ganha por 1 golo ao Moreirense. O Irão aceita reabrir o estreito de Hormuz, caso seja levantado o bloqueio norte-americano à passagem marítima, parte da proposta de paz enviada por Teherão aos Estados Unidos, que já foi rejeitada por Donald Trump. A informação está a ser avançada pela agência Reuters. A negociação sobre o programa nuclear iraniano só avançaria com garantias de que iriam parar os ataques de Israel e dos Estados Unidos e fim das suspensões comerciais. O Irão quer ainda o reconhecimento do direito a enriquecer urânio para fins pacíficos. O espetáculo Concertamos Juntos une vários músicos para ajudar as vítimas da tempestade Christine nos Coliseus de Lisboa e do Porto. Em Lisboa atuam Marisa, Capitão Fausto, Tiago Bittencourt, Samuel Lúria Carlão e Ana Lua Caiano. No Porto, as atuações ficam ao cargo de Ornatos Violeta, Slow J, Carminho, Salvador Sobral, GNR e Expensive Soul. Samuel Lúria, um dos impulsionadores da iniciativa, explica para onde vão as verbas angariadas.
4: Todos os artistas estão a oferecer gratuitamente as suas atuações. A Vodafone, que é a nossa parceira, assegurou todos os custos de produção destes espetáculos. A totalidade das verbas angariadas vai ser canalizada para a Caritas de Leiria, que continua no terreno, atenta às muitas situações de carência, sobretudo famílias com casas ainda a precisar de reconstrução. É uma iniciativa em que as pessoas podem confiar completamente. Eu sei que andamos distraídos com muitas coisas, mas quero lembrar que há situações muito complicadas ainda a carecer de resolução urgente.
2: O espetáculo está marcado para terça-feira no Coliseu de Lisboa e quinta-feira no Coliseu do Porto.
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19: Boa tarde, bem-vindos. Está na EM80 comigo. Eu sou o Francisco Gil. Esta é a rádio que toca de longe a música da sua vida. E veja lá se estas duas não são. Queen, I Want to Break Free. E do Porto, o GNR com Efetivamente na EM80.

0: já está.
1: As duas primeiras, depois das 4 da tarde, com o Queen, I Want to Break Free, e o GNR, este Efetivamente. Agora, vamos para a sequência grande, que tem de tudo um pouco. É sempre assim, muita música de seguida e o mais variado. E começa tão bem com You Spin Me Round.

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3: Cuba garante não estar intimidada com as ameaças dos Estados Unidos. Donald Trump diz que poderá tomar o controle da ilha quase de imediato após o fim da guerra com o Irão. O ministro dos Negócios Estrangeiros cubano diz que estas declarações representam uma ameaça direta de agressão militar. Esta sexta-feira, a administração Trump reforçou ainda as sanções contra Cuba, em particular nos setores de energia, defesa e serviços financeiros. Sobe para 2.659 o número de vítimas mortais dos ataques de Israel ao Líbano. Apesar do cessar-fogo acordado entre os dois países, esta manhã bombardeamentos israelitas mataram mais 10 pessoas no sul do Líbano. Dados revelados pelo Ministério de Saúde de Beirute, os ataques começaram há precisamente 2 meses. O Porto pode sagrar-se já hoje campeão nacional de futebol, um percurso que começou a desenhar-se na primeira volta com alguns nomes em destaque. Paulo Rico.
4: Neste percurso, para chegar ao título, 19 jogadores marcaram pelo Porto. Numa equipa que marcou em 30 dos 31 jogos na Liga, o melhor marcador é o espanhol Samu, com 13 golos e mesmo já de fora há algumas semanas. Seguem-se William Gomes com 8, Ferrold com 6. Curiosamente, 3 dos 4 reforços de inverno também marcaram. Contribuíram em meia época com 7 dos 63 golos apontados na Liga. Alberto Costa com 9 e Gabri Veiga com 8 são os jogadores com mais assistências, enquanto Diogo Costa e Ferrold foram os únicos a marcarem presença em todos os 31 jogos da Liga.
3: O Porto recebe o Alverca às 8:30 da noite. Se vencer, é campeão nacional, mas até o empate ou mesmo a derrota podem servir, depende, nesse caso, do resultado do Benfica em Famalicão, jogo que começa daqui a 1 hora. Por esta hora já se jogam 3 partidas da jornada 32. Arouca está nesta hora empatado a 1 com o Santa Clara. O Estrela da Amadora ganha por 2-1 ao Moreirense e o Aves, o AFS, ganha por 2-1 ao Nacional. O espetáculo Concertamos Juntos une vários músicos para ajudar as vítimas da tempestade Christie nos Coliseus de Lisboa e do Porto. Samuel Lúria, um dos impulsionadores da iniciativa, conta como foi fácil reunir tantos artistas.
5: Juntar o elenco de artistas foi absurdamente simples. De uma forma geral, os artistas portugueses têm uma cultura muito grande de solidariedade. São sempre os primeiros a dispor-se a oferecer o seu trabalho e a sua imagem às causas mais prementes. Acederam com rapidez e eu diria que acederam também com muita vontade.
3: Os espetáculos estão marcados para terça-feira no Coliseu de Lisboa e quinta-feira no Coliseu do Porto.
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1: Olá, olá, bom fim de semana, espero que esteja tudo bem por aí. Eu sou a Ana Moreira, a sua companhia de serviço em mais um Top M80 e hoje é modo diferente. Não temos um ano, nem um mês. Pela frente teremos sim 10 músicas incríveis, surpreendentes e outros adjetivos que lhe ocorram. Ainda por cima, escolhidas por alguém que acrescenta à cultura portuguesa. Prepare-se para o Top M80 da inteira responsabilidade do ator Ivo Canelas. Tem de tudo um pouco e, como sabemos, é bem difícil escolher apenas 10, ou como ele diz, um top possível.
2: Olá a todos, eu sou o Ivo Canelas e este é o meu top 10 possível, entre tantos outros. Espero que gostem. Até já.
1: Tudo a postos? Contamos então com a voz do Ivo Canelas para nos explicar porque é que gosta de cada uma delas.
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1: A partir daqui, calmo, um pouco entro em cena, passo sim a palavra ao nosso ator Ivo Canelas. Vamos arrancar?
2: O primeiro tema que quero partilhar com vocês é um tema de 1981 da Kim Wilde, chamado In Cambodia. Esta foi das primeiras músicas que eu tenho memória de ouvir e de me interessar. Pedi ao meu pai que me comprasse a cassete. Lembro-me de ver o vídeo anos mais tarde e de achar o vídeo perturbou-me na minha infância pré-adolescente. Havia ali qualquer coisa na Kim Wilde que me entusiasmou, digamos assim. Espero que

0: Continuamos no feminino, neste Top M80, e com uma protagonista, uma vocalista impactante, o ator Ivo Canelas revela tudo.
1: O segundo tema que quero partilhar é dos Transvision Vamp, de 1988. I Don't Want Your Money, Honey, I Want Your Love. Cantado pela Wendy James. Foi o primeiro concerto que eu me lembro de ver, não me lembro exatamente onde é que foi, mas até hoje juro a pé juntos que a Wendy James cantou este tema todo para mim, que estava lá na primeira fila, super fã. Era tão linda a Wendy James, completamente um segundo caso, logo a seguir a Kim Wilde, e um amor platónico para eles.

0: passamos do amor platónico de Ivo Canelas para uma pausa. Já a seguir temos Bonnie Tyler. Isso já posso adiantar.
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0: Retomamos o nosso Top M80, que hoje é feito com as escolhas do ator Ivo Canelas. Começamos com mulheres e por lá continuamos. Esta senhora é dona de uma senhora voz também.
3: Terceira voz feminina que me acompanha ao longo dos anos, Bonnie Tyler, um tema de 1977. Meu Deus, eu tinha 3 anos. It's a Heartache. Adoro estas cantoras com... Adoro, até hoje adoro cantoras com voz rouca. E este tema, tenho 52 anos, são raros os dias em que eu não canto. It's a Heartache, Bonnie Tyler.
1: Número 1.

0: Ficamos então a saber que é uma das músicas que o nosso convidado Ivo Canelas mais canta. Vamos em frente, que atrás vem gente, é muito a política até do nosso convidado de hoje. Conta-nos tudo, Ivo, quem mora no número 7, até porque vamos mudar o tom.
1: Um ritmo completamente diferente, um tema de 1974, Chelsea Hotel, hashtag 2, de Leonard Cohen. Uma carta que rezam as lendas, escrita para Janis Joplin, com quem ele namorou, no famoso Chelsea Hotel em Nova York. Um hotel onde, numa fase, num momento particular e específico, já passado em Nova York, se reuniram uma série de artistas, e é uma carta profundamente tocante, dedicada a uma mulher que não sobreviveu ao seu próprio sucesso.
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1: Que voz, que tudo. Leonard Cohen na M80 é uma das escolhidas de Ivo Canelas. Deste lado, Ana Moreira só distribui jogo. É o próprio Ivo que nos explica tudo porque é que escolheu cada uma delas. E agora, no que toca a Bruce Springsteen, não é diferente.
2: Ritmo completamente diferente, incontornável na minha discografia pessoal. Um tema de 1984, Bruce Springsteen, com o tema No Surrender, que desde que conheci o Bruce Springsteen, descobri a música dele, devia ter, sei, uns 15, 17 anos, talvez. Nunca mais o larguei e interessa-me sempre a sua energia seminal, a sua poesia, chão de terra, mas esta energia que ele até hoje mantém no alto dos seus 70 e muito anos e que continua a transmitir para milhares de pessoas em concertos gigantes de duração 2-3 horas. É uma música que eu recorro, No Surrender, para os dias em que as coisas fazem menos sentido e a energia me falta. Vou lá buscar o que é preciso para toca a bola para a frente, que isto traz bem gente. Bruce Springsteen, No Surrender.

0: também nunca se rendeu é o artista que segue. Ivo Canelas, passo do microfone, até porque sei que tens muita coisa para dizer sobre quem está no número 5. Do ponto de vista artístico, não é? Que é a representação, até tens uma história para contar.
1: Um tema completamente diferente, uma energia completamente diferente, 1978, Jim Morrison, no álbum, penso que terá sido o último, não tenho certeza, One American Prayer. Um álbum onde inclui algumas músicas do Jim Morrison, mas com ele a ler poesia em cima, com outros arranjamentos, com outros arranjos. Um álbum solitário que eu adoro ouvir em viagem, em noites de chuva, pelas razões óbvias, para quem o conhece. E é um tema que eu associo a um momento muito especial e a um espetáculo que eu fiz há muitos anos com os Artistas Unidos para um espetáculo chamado Navio dos Negros, em que eu tive uma ideia. Isto é sobre ideias que não são, quando não arriscamos a fazer algo que sentimos que devemos fazer e quando temos esse impulso. Esta música acompanha porque fizemos um ensaio e eu de repente tive uma espécie de visão dentro daquele ensaio em que a meia da ação queria surpreender o Jorge Silva Melo, que sempre nos incitou a seguir os impulsos e a surpreender e a surpreendê-lo.

0: seguimos para o número 4 com uma missão em mente, não é, Ivo Canelas? Quem vem aí?
1: O próximo tema que vamos ouvir é dos Violent Femmes, chama-se Add It Up, é de 1983 e é um tema absolutamente extraordinário para cantar altos berros.
2: Número 4.

0: Recordo que está a ouvir o Top M80 com as canções que foram escolhidas pelo ator Vivo Canelas e todas elas com uma explicação. Neste caso, fica um detalhe, mas ele recomenda toda a discografia.
1: E agora vamos ouvir Bright Eyes, o cantor, não sei se estou a pronunciar bem o nome dele, é Connor Oberst, não sei se estou a pronunciar bem.

0: Tempo agora para uma pequena pausa, mas sim, ainda faltam mais duas das músicas que o ator Ivo Canelas mais sugere que possamos ouvir aqui e ali. Até já.
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0: 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Voltamos para a reta final deste Top M80 com as músicas que o ator Ivo Canelas recomenda, ou pelo menos sugere, que é a mesma coisa, mas tudo bem. Faltam mais duas para as 10 que lhe pedimos para escolher, e esta é no mínimo surpreendente, e envolve cinema.
1: Eu felizmente tenho uma abertura muito grande para todos os estilos de música e sou capaz de apreciar coisas muito diferentes. Adoro coisas talvez à primeira vista pirosas, mas todas elas têm uma característica comum, que é este kick de energia. Isto é um tema de 1988, de uma banda chamada Duodinámico, uma banda espanhola, com um tema chamado Resistiré, uma banda icónica deste período em Espanha e tornada muito conhecida pelos filmes do Almodóvar. E isto é da banda sonora de um dos meus filmes favoritos. Muito interessante vê-lo hoje à luz desta época e entendê-lo como foi criado naquela altura e como é que hoje é interpretado. Um filme que eu adoro, com Victoria Abril e o António Bandeiras, outro casal, provavelmente dos mais sexys também deste lado do mundo, deste lado do oceano, num filme chamado Ah Também, e a música Resistiré, Duodinámico, é da cena final do filme, com um happy ending maravilhoso, onde os três personagens da Victoria, do Banderas e da personagem que fala de irmã da Vitória, se não estão em erro, vão num carro ouvir uma música, olhar em frente e cantar em conjunto. Também recorro muito a esta música quando logo a seguir se dou o Surrender, nem dias em que o nosso Surrender não chega, toma lá o nosso

0: Aposto que não estava à espera desta. É assim, o efeito M80 sempre a agitar um pouco as águas. Estamos já em modo rampa para a última música escolhida pelo nosso convidado Ivo Canelas. Últimas palavras, Ivo?
1: Para terminar este top 10 para o M80, que gentilmente me convidou para partilhar este top, que espero que estejam a gostar, vai o último tema. Que eu redescobri num X-Factor qualquer, se não é o X-Factor, é uma variação disso, e que depois levou-me ao original, e sou maluco por este tema, sou maluco, adoro isto. 1970, Clarence Clearwater Revival, Have You Ever Seen the Rain? Também associada à mesma ideia de vamos em frente, para trás vem gente.

E está feito, foi o Top M80 hoje com as músicas escolhidas pelo ator Ivo Canelas. Obrigada por isto e pela simpatia e disponibilidade. Por cá, um obrigado a si também por ter estado desse lado e, claro, ao nosso sonoplasta Nuno Caixeira, que fez com que tudo colasse e fizesse sentido. Se quiser voltar a ouvir, pode, sim senhora, guardamos tudo no Rail, onde encontra o que acontece aqui na sua M80. Eu sou a Ana Moreira, despeço-me com um beijinho. Até breve e bom fim de semana. Aproveite bem e ao som da M80, porque é por cá que ouve as músicas que são mesmo a sua cara. 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
1: Boa tarde, pontapé de saída para o Famalicão Benfica. José Mourinho começa com Ivanovic a titular e Pavlidis no banco. O futebol do Clube do Porto entra em campo mais logo, às 8h30, e precisa de igualar o resultado do Benfica para se sagrar campeão já esta noite, com possíveis recordes a bater, Paulo Rico.
2: O Porto chega ao jogo do título com 82 pontos e vai, no que falta do campeonato, bater a pontuação do campeão nacional na época passada, o Sporting. Mas este Porto de 25-26 tem outro aliciente: vencer os 3 jogos que faltam, chegar aos 91 pontos para igualar o máximo de sempre de uma equipa em Portugal. Neste caso, igualará um recorde do próprio clube, que pertence à época 2021-2022, numa equipa que era treinada por Sérgio Conceição. Para este trajeto, muito contribuiu a melhor primeira volta de sempre, com 16 vitórias e um empate, apenas com o Benfica em casa, e apenas 4 gols sofridos em 17 jogos.
1: Nesta jornada 32, este sábado, o Nacional foi derrotado em casa frente ao EVS por 2-1. Também o Estrela da Amadora perdeu por 3-2 com o Moreirense. Já o Aroca empatou a 2 bolas com o Santa Clara e garante a manutenção. O primeiro dia dos Mundiais de Estafetas a decorrer em Gaborone, no Botsuana, renderam hoje a Portugal 3 recordes nacionais. Nas estafetas feminina e mista, 4x100 metros e nos 4x400 metros, a Lorena Bazolo, Tatiana Pinto, a Beatriz Castelhano e a Arialis Gandulha conseguiram todas o apuramento para a final marcada para amanhã e também para os Mundiais de 2027. Cuba garante não estar intimidada com as ameaças do presidente dos Estados Unidos. Donald Trump diz que poderá tomar o controle da ilha quase de imediato após o fim da guerra com o Irão. O ministro dos Negócios Estrangeiros cubano diz que estas declarações representam uma ameaça direta de agressão militar. Ontem a administração de Trump reforçou ainda as sanções contra Cuba, em particular nos setores da energia, defesa e serviços financeiros. Sobe para 2.659 o número de vítimas mortais dos ataques de Israel ao Líbano, apesar do cessar-fogo acordado entre os dois países. Esta manhã, bombardeamentos israelitas mataram mais 10 pessoas no sul do Líbano. São dados revelados pelo Ministério da Saúde de Beirute. Os ataques começaram há precisamente 2 meses.
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1: Boa tarde e a continuação de um ótimo fim de semana XL com a M80. Esta é a rádio das músicas que são de longe as da sua vida e faz sentido ouvi-los a seguir. Use o YouTube, vem aí Pride in the Name of Love.

As Mamonas Assassinas, na M80, este Pelados em Santos. Daqui a pouco, como sempre, seis músicas non-stop. A primeira é de Laura Branigan, não é dela, mas ela fez uma versão espetacular. Fala sobre perder-se na noite. É aquela dualidade entre a razão e o impulso. De dia há regras, de noite há tentações. E a frase que melhor define tudo isto é: sei que não devia, mas vou na mesma. Vem aí, Laura Branigan.

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0: Boa tarde, boa viagem, bem-vindo à M80 com Carlos Paião e este Pó de Arroz, de longe a música da sua vida. Agora, quanto ao Show Me the Money, o sorteio da passada quinta-feira ditou como vencedor o Ricardo Horta. O Ricardo enviou mensagem, atendeu o telefonema no dia à hora do sorteio, portanto fez tudo certo. 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Desejo-lhe boa sorte. Daqui a pouco, Michael Jackson.
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3: Boa tarde, prestes a começar a segunda parte do Famalicão Benfica. As Águias vencem a equipa da casa por 2-0. O Futebol Clube do Porto entra em campo às 8h30 e precisa de igualar o resultado do Benfica para se sagrar campeão nacional de futebol já esta noite. Um percurso que começou a desenhar-se na primeira volta com alguns nomes em destaque, Paulo Rico.
4: Neste percurso, para chegar ao título, 19 jogadores marcaram pelo Porto. Numa equipa que marcou em 30 dos 31 jogos na Liga, o melhor marcador é o espanhol Samu, com 13 golos e mesmo já de fora há algumas semanas. Seguem-se William Gomes com 8, Ferrold com 6. Curiosamente, 3 dos 4 reforços de inverno também marcaram, contribuíram em meia época com 7 dos 63 golos apontados na Liga. Alberto Costa com 9 e Gabri Veiga com 8 são os jogadores com mais assistências, enquanto Diogo Costa e Ferrold foram os únicos a marcarem presença em todos os 31 jogos da Liga.
3: O Porto entra em campo às 8h30 da noite, em casa com o Alverca. Se vencer, é campeão nacional, mas até o empate ou mesmo a derrota podem servir nos outros jogos desta jornada 32. Arouca e Santa Clara empataram 2 bolas, o Nacional recebeu o último classificado, o AFS, e perdeu por 2-1. O Moreirense bateu o Estrela da Amadora por 3-2. Miguel Oliveira esteve este sábado no pódio, na primeira corrida húngara do Mundial de Superbikes. O piloto português terminou na terceira posição, a primeira das 2 corridas do fim de semana da prova húngara e que foi ganha pelo italiano Nicolò Bollega. O Presidente da República diz que compreende as dificuldades dos agricultores, agora acrescidas com a guerra no Médio Oriente e o bloqueio do Estreito de Hormuz. De visita à Feira Agropecuária Ovibeja, António José Segurjo destacou que são empresários com duplo risco, porque enfrentam o risco de empreender e o de ficar dependente do que a natureza lhes dá. O governo iraniano diz estar preparado para retomar a guerra ou privilegiar a via diplomática para pôr fim ao conflito com os Estados Unidos. O vice-ministro dos Negócios Estrangeiros iraniano considera que a bola agora está do lado dos norte-americanos, desde o dia 8 de abril, que está em vigor um cessar-fogo para negociações de paz, com o Paquistão a agir como mediador.
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3: E há muito mais música para lhe dar na M80. Ainda bem que está por aqui. Boa tarde, a continuação de bom fim de semana. Daqui a pouco, Bryan Adams, Somebody, e depois também Rui Veloso e A Paixão.

0: 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Tem o carimbo da Bauer Media Áudio Portugal e é comum a todas as suas rádios. Não sendo, portanto, estranhar que todas as semanas haja um apresentador diferente. Esta semana, a Sandra Ferreira tem ao seu lado no camarim Midus, ela que tem tido uma carreira internacional, mas que naturalmente foi também uma das fundadoras dos Rock e Vários, e é uma mulher no baixo, que é uma coisa também bastante interessante. Tem um novo disco, a Midus, e poderá saber nesta conversa como é que surgiu o novo álbum.
1: O tema que deu o começo deste segundo álbum foi realmente eu ver que 2025, o Lá Longe fazia 40 anos do lançamento, portanto o Lá Longe marca o começo da minha carreira a solo. Uhum. E eu pensei, então e se eu fizesse uma nova versão? Uma versão que não era melhor ou pior. Sim. Uma versão diferente.
2: Uma coisa diferente.
1: Pois, e pus a pergunta nas minhas redes sociais e começou o pessoal a dizer, ah, era ótimo, ah, sempre gostei dessa canção, não sei o quê. E eu, pronto, ok, então vou pensar. E comecei a pensar, havia mil e uma maneiras de fazer diferente, né? Mas pronto, as coisas foram se juntando para sair assim. O meu amigo Christopher, ele queria muito trabalhar comigo e eu pensei, bom, este é o tema para ele. Fazer o piano e a orquestração. E pronto, enviei o original para ele, ele gostou logo. E pronto, depois mandou-me os arquivos e eu fiz a produção e a mistura.
0: Midusa, à conversa com Sandra Ferreira no episódio mais recente do Camarim, que é um podcast dedicado à música, aos artistas da música portuguesa, disponível no Rio, tudo numa só app. Os melhores podcasts, playlists para todos os moods e a rádio como sempre aqui. Daqui a pouco há mais música para dar, com votos de um ótimo fim de semana, XL, Maxi Priest, logo a abrir, Wild World, mas também GNR e Javier Andreu e muito mais.
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Os Delfins, na M80, e o final destas 6 músicas seguidas. Continuação de um ótimo final de sábado, boa viagem, bom passeio. O meu nome é Paula Fialho e é na M80 que tem todos os dias, a todas as horas, as músicas da sua vida. As próximas já estão alinhadas. Joe Cocker primeiro, Unchain My Heart. A caminho das 8, eu encontro a Dana Lucas, António Variações, Estou Além, e ainda Brandy Carlile com The Story. Conte comigo amanhã, a partir das 8. Boa viagem, bom passeio, resto de um ótimo sábado. Beijinhos e até amanhã.

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3: Boa noite, conhecido 11 do Futebol Clube do Porto, que pode dar o título de campeão nacional aos Dragões. Francesco Farioli faz apenas uma alteração em relação ao jogo com o Estrela da Amadora. Sai Tiago Silva, entra Zaidu. Para conquistar o campeonato, os azuis e brancos precisam de igualar o resultado do Benfica, que ainda joga no terreno do Famalicão. Estão empatadas as equipas a 2 bolas. Em caso de vitória, será o título número 31 de campeão nacional para o Futebol Clube do Porto. O Presidente da República está solidário com os agricultores que vivem dificuldades agravadas com o encerramento do Estreito de Hormuz. De visita ao Viveja, António José Seguros diz que o comércio mundial está a afetar a vida dos portugueses.
4: Compreendo bem as suas dificuldades e essas dificuldades hoje também são acrescidas em fruto de uma guerra e de um Estreito de Hormuz que devia estar aberto, aliás, que nunca devia ter fechado, porque nós precisamos que circule e que os fertilizantes também cheguem às nossas terras e aos nossos agricultores a preços convenientes, para que depois isso não tenha que se refletir nos produtos alimentares e que muitas das vezes as bolsas de muitos portugueses não conseguem acompanhar com o aumento da carestia do preço desses alimentos.
3: António José Seguro destacou ainda os contributos da agricultura para a prevenção dos incêndios. A líder da oposição venezuelana, Maria Corina Machado, convocou para amanhã pelas redes sociais uma manifestação em mais de 120 cidades de todo o mundo, incluindo em Portugal, de apoio aos presos políticos e das pessoas perseguidas no país sul-americano. A vencedora do Prémio Nobel da Paz 2025 está fora da Venezuela desde dezembro passado, quando viajou para a Noruega para receber a medalha do Prémio Nobel da Paz, depois de ter passado um ano escondida para evitar a detenção pelas autoridades, que a acusam de violência e de incitar a uma invasão militar.
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13: Muito boa noite, espero que esteja a ter um ótimo fim de semana prolongado e faça-me companhia nas próximas 2 horas. Ficamos juntos com De Longe, a música da sua vida. Vem aí o boss Bruce Springsteen com Born in the USA, ele que deu concerto em Portugal, fez ontem 33 anos. Boa noite.

0: Acordar de Paulo Gonzo na M80, de longe a música da sua vida. 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Vamos seguir com música. Daqui a pouco há Savage Garden. Antes disso, Pedro Brunhosa. E também uma que me leva de volta à infância. É Irene Cara com What a Feeling.
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É isso mesmo, quando der para fazer alguma coisa à sua maneira, ou melhor, é mesmo fazer à sua maneira. É a seguir a dica do Chutes e Pontapés. Está na M80, de longe, a música da sua vida. 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Passe por lá e confira, divirta-se no nosso Instagram. E, entretanto, vão chegar...

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1: Boa noite. O Benfica empatou hoje 2 golos em casa do Famalicão e pode ser apanhado pelo Sporting no segundo lugar do Campeonato Nacional de Futebol. Está a 6 pontos do Porto, que precisa de apenas um empate esta noite com o Alverca para se sagrar campeão. Primeira meia hora de jogo no Dragão, sem golos, uma partida que vai para a segunda parte. O Presidente da República está solidário com os agricultores que vivem dificuldades agravadas com o encerramento do Estreito de Hormuz. Visita à Ovibes, António José Seguro diz que o comércio mundial está a afetar a vida dos portugueses.
2: Compreende bem as suas dificuldades e essas dificuldades hoje também são acrescidas em fruto de uma guerra e de um Estreito de Hormuz que devia estar aberto, aliás que nunca devia ter fechado, porque nós precisamos que circulem e que os fertilizantes também cheguem às nossas terras e aos nossos agricultores a preços convenientes, para que depois isso não tenha que se refletir nos produtos alimentares e que muitas das vezes as bolsas de muitos portugueses não conseguem acompanhar com o aumento da carestia do preço desses alimentos.
1: António José Seguro destacou ainda os contributos da agricultura para a prevenção dos incêndios. O PCP quer uma subida de 50 euros de aumentos para as pensões a partir de julho, medida anunciada pelo secretário-geral. Paulo Raimundo fala numa resposta ao aumento do custo de vida.
3: Perante este brutal aumento do custo de vida, que afeta todos, e em particular de forma mais significativa os mais velhos, onde o peso da alimentação, por exemplo, tem um peso, o custo da alimentação tem um peso muito acima da média, é uma medida concreta, a partir de 1 de julho, 50 euros de aumento para todas as reformas e pensões, e é como disse, não resolve tudo, mas é um contributo importantíssimo.
1: O PCP desafia ainda o Governo a retirar o pacote laboral.

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1: Boa noite, bom fim de semana e de repente já estamos em maio. Eu tenho uma sensação que a passagem de ano foi ontem e que amanhã já é 2027. Enfim, é aproveitar que o tempo passa a correr. Agora, Guns N' Roses vem aí com Sweet Child O' Mine.

0: Skank na M80 são sempre muito bem-vindos. Aqui estiveram com este Tão Seu e é isso, a M80 é sua e temos de longe a música da sua vida. Pode saber todas as novidades e os passatempos que estão a decorrer. Passe no nosso site m80.pt, passe por lá enquanto ouvimos, por exemplo, Shout dos Tears for Fears. Temos também Rádio Macau, Sil e muito mais. Obrigada pela companhia, bom fim de semana.
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0: Chico Fininho, Rui Veloso na M80, de longe a música da sua vida. E aposto que vai adorar uma que aí vem. Eu vou adorar. Another Brick in the Wall. Esta é daquelas que a mim faz aumentar o volume. Vamos a isso. É para a despedida. Volto amanhã às 8 da noite. Não se esqueça que amanhã é dia da mãe. Não se esqueça. Se puder, dê muito amor à sua mãe. E se é mãe, dê muito amor aos seus filhos e vice-versa. E não só amanhã, não é? Mas sempre. Bom fim de semana.
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3: Boa noite, já se festeja nas bancadas do Dragão o Futebol Clube do Porto. Vence o Alverca por 1-0 na segunda parte do jogo. Gol de Jan Bednarek aos 40 minutos. Basta um empate para ser campeão nacional já esta noite. O presidente do Benfica critica a atuação do árbitro Gustavo Correia no jogo que acabou empatado a 2 golos em casa do Famalicão. Rui Costa falou aos jornalistas depois de José Mourinho não ter comparecido na conferência de imprensa após o jogo, disse que o árbitro quis decidir o acesso à Liga dos Campeões.
4: Continuamos a depender só de nós. Esta é a mensagem que eu também quero passar aos benfiquistas. O que se passou hoje aqui foi tentar atrasar-nos esse percurso. Chegámos a este lugar, não ao primeiro, mas chegámos a este lugar com o mérito de ter recuperado os pontos que tínhamos para poder chegar a segundo lugar. Chegámos aqui com o nosso mérito. Quiseram-nos hoje tirar dessa competição, dessa próxima competição no próximo ano, e nós iremos fazer de tudo o que está ao nosso alcance, e estou convencidíssimo, dou a garantia que estes jogadores irão fazer tudo para que o Benfica no próximo ano esteja na Liga dos Campeões, mesmo com os episódios que se passaram hoje aqui.
3: O líder encarnado explicou que casos o incomodaram.
4: Não há nada que mostre, não há ninguém que me possa dizer que não há um penalti claríssimo a favor do Benfica aos 30 minutos que pode dar os 3-0. Ninguém me vai poder dizer que o canto do segundo gol é canto. Ninguém me vai conseguir explicar que 15 minutos de desconto, mesmo com a substituição do fiscal de linha, tenha tido alguma justificação clara. Não há justificação sem ser que era um tempo suficiente para que o Benfica pudesse não sair daqui pelo menos empatado.
3: Com o empate em Famalicão, o Benfica ainda pode ser alcançado pelo Sporting no segundo lugar, que vale a fase de acesso à Liga dos Campeões. O Sporting joga na segunda-feira com o Vitória. O PCP quer uma subida de 50 euros de aumentos para as pensões a partir de julho, medida anunciada pelo secretário-geral. Paulo Raimundo fala numa resposta ao aumento do custo de vida.
5: Perante este brutal aumento do custo de vida, que afeta todos, e em particular de forma mais significativa os mais velhos, onde o peso da alimentação, por exemplo, tem um peso, o custo da alimentação tem um peso muito acima da média, é uma medida concreta, a partir de 1 de julho, 50 euros de aumento para todas as reformas e pensões, e é como disse, não resolve tudo, mas é um contributo importantíssimo.
3: O PCP desafia ainda ao Governo a retirar o pagote laboral.
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12: Boa noite, então continuação de um bom fim de semana. Sim, ontem foi feriado, hoje estamos a aproveitar e bem estes 3 dias. O meu nome é Cláudia Macedo, esta é M80, vamos avançar para a música. E avançamos com os A-ha e este Take On Me. Venha daí, boa noite, bom fim de semana.

0: os portugueses Hands on Approach a passar pela M80 neste sábado à noite com My Wonder Moon. 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Agora, muito atento ao que aí vem, Prince com Kiss e também Bon Jovi, It's My Life. Boa noite, bom fim de semana.
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Renasce Selvagem. Os Delfins fecham assim as 6 músicas seguidas na M80 neste sábado à noite. E no regresso à música, trazemos os Queen com Radio Gaga e também uma das minhas favoritas, se não a minha favorita, vá, dos Chutes e Pontapés, O Que Eu Gosto Deste Circo de Feras. Aqui na M80 tem sempre de longe a música da

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2: Boa noite, o Futebol Clube do Porto é campeão nacional de futebol.

0: festa no Estádio do Dragão, depois da vitória por 1-0 frente ao Alverca, golo de Ian Bednarek aos 40 minutos, um título que fugia há 4 anos, conquistado pela primeira vez pela maior parte deste plantel, Paulo Rico.
1: Este foi o 31º título de campeão nacional para o Futebol Clube do Porto. 4 anos depois, o título de campeão vai de novo para a Invicta, o primeiro título de campeão nacional para a maior parte destes jogadores. Do atual plantel repetem o título 3 futebolistas, os guarda-redes Diogo Costa e Cláudio Ramos, e ainda PP, sendo que Diogo Costa é campeão nacional pela 3ª vez. Já Farioli é campeão nacional pela 1ª vez como técnico. Desta equipa técnica destaca ainda para Lúcio González. Depois de 6 títulos como jogador, é agora campeão como treinador adjunto, sempre pelo Futebol Clube do Porto.
0: O Futebol Clube do Porto é o novo campeão nacional de futebol. Festejos que tiveram direito a homenagem a Jorge Costa, a instantes no Dragão. Trigésimo primeiro título do Futebol Clube do Porto. Antes, o Benfica empatou 2 bolas com o Famalicão. O presidente das Águias critica a atuação do árbitro Gustavo Correia. Rui Costa disse que o árbitro quis decidir o acesso à Liga dos Campeões.
2: Continuamos a depender só de nós. Esta é a mensagem que eu também quero passar aos benfiquistas. O que se passou hoje aqui foi tentar atrasar-nos esse percurso. Chegámos a este lugar, não ao primeiro, mas chegámos a este lugar com o mérito de ter recuperado os pontos que tínhamos para poder chegar a segundo lugar. Chegámos aqui com o nosso mérito. Quiseram-nos hoje tirar dessa competição, dessa próxima competição no próximo ano, e nós iremos fazer de tudo o que está ao nosso alcance, e estou convencidíssimo, dou a garantia que estes jogadores irão fazer tudo para que o Benfica no próximo ano esteja na Liga dos Campeões, mesmo com os episódios que se passaram hoje aqui.
0: Com o empate em Famalicão, o Benfica ainda pode ser alcançado pelo Sporting no segundo lugar, que vale a fase de acesso à Liga dos Campeões. O Sporting joga na segunda-feira com Vitória.
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6: E vamos lá embora avançar para a última hora juntos neste sábado até à meia-noite. Cláudia Macedo deste lado, a seguir junta-se a mim a incrível Tina Turner e depois os Tribalistas.

velha infância dos Tribalistas e toca assim devagarinho no seu sábado à noite aqui na M80, de longe a música da sua vida e também de longe o melhor podcast semanal. 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Pode ouvir toda a conversa que a nossa Sandra Ferreira teve num episódio completo deste Camarim no Rádio. E a seguir pode ouvir muita música seguida em português, o grande João Pedro Paes, Louco por Ti, e ainda vamos abanar com Santana e Rob Thomas e Smooth. Boa noite.

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0: Oi, Reverendo António Variações, e este O Corpo É Que Paga, a fechar as 6 músicas seguidas na M80. O meu nome é Cláudio Macedo, estou de saída depois da meia-noite à festa M80 com a Elsa Teixeira, e vamos fazer o aquecimento com os Daft Punk, One More Time, e ouvimos ainda Can't Fight the Moonlight. Viajamos até ao filme Coyatuar com a Liam Rimes. Boa noite, até amanhã.
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1: Boa noite, por agora a festa é no Estádio do Dragão, mas dia 16 é na varanda da Câmara Municipal do Porto. Receberá a equipa do Futebol Clube do Porto para assinalar a conquista do título da Primeira Liga de Futebol. Anúncio do Presidente da Autarquia, Pedro Duarte. Os Dragões sagraram-se hoje campeões de futebol pela 31ª vez na história, após a vitória frente ao Alverca por 1-0, golo de Bednarek. A esta hora há milhares de adeptos juntos ao estádio do Dragão. No relvado, as declarações dos jogadores, o capitão e guarda-redes Diogo Costa deixou muitos elogios ao treinador Francesco Farioli.
2: Toda a gente pensou que nós íamos cair ou que talvez o trajeto do Mr. Farioli fosse acontecer com o Porto. Foi algo que foi muito falado. É um Mr. que tem muita fome, com a idade que tem, percebe de futebol, tem as suas ideias, e no qual nós estamos muito gratos de o termos connosco por nos ter ajudado a este título. E é isso, mas a nossa maior fortaleza foi sabermos sofrer e trabalhar em silêncio acima de tudo.
1: Outro dos jogadores que falou sobre o título de hoje é EPP, em declarações ao Porto Canal, explicou a importância de Jorge Costa, o antigo portista que morreu em agosto do ano passado.
3: Ele nunca deixou de acreditar em nenhum de nós, sempre nos incentivou, sempre nos ajudou, procurou orientar a gente para que a gente pudesse fazer de tudo melhor, e sem dúvida ele sempre foi um capitão para a gente aqui, e esse título é muito merecido para ele, a gente dedica para ele e para toda a família também.
1: A noite ainda promete ser de muita festa, especialmente na cidade do Porto. A Câmara Municipal anunciou, como já disse, que dia 16 de maio vai receber a equipa na Câmara Municipal. Esta noite a Avenida dos Aliados tem festa, mas noutro tom, a monumental serenata da Queima das Fitas do Porto, que começa por esta hora.
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